0: Já tira a ladeira.
1: Peraí.
0: Aqui tá dividido.
1: Peraí.
0: Você tem. É o pé, é o chão.
1: Eu falo, é o pé, é o chão, você.
2: Atenção, por favor. Eu preciso das vozes deles aqui que a gente não tem. A gente tá na adivinhação.
1: Eu falo, é o pé. Você fala, é o chão.
0: O César tem que ter as nossas vozes, a Luiz.
1: É o pé, é o chão.
0: Ô, meu amor, não. É o pé, é o chão. É a mastrada. Olha aqui, Elis. O pé, é o chão. É a mastrada. Depois é que vem a brincadeira. Olha aqui.
1: Eu sei, mas é que eu fiz o pé, é o chão.
0: É o chão.
1: E você fez junto comigo.
0: Não, mas eu não posso fazer. Eu tô errado.
1: Tá.
0: Você faz. O pé, é o chão. Eu digo, é a mastradeira.
1: Passarinho na mão.
0: Pedra de atiradeira.
1: Tá.
0: Então, busca um novo. Busca dois.
1: Ti, bada, bada. Tô.
0: Quer dizer aqui?
3: Pá. Você põe o fone meio pra fora do ouvido.
1: Tá, já boto. Ó, ó, faz horas que eu tô com ele.
0: Pô, que sacanagem.
3: Vai rodar.

0: Vamos fazer outra vez, vamos? Outra vez?
1: Outra, Luísa. Está esquentando, está esquentando. Já, você que sai. Ah, mas olha aqui, essa tá legal, hein? Tá legal, hein? Hein, minha chapa?
0: Tá ficando.
1: Ficando legal.
2: Six. 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

0: Depois da orquestra eu gravava outra, Luiz.
1: É uma cobra, é um pau! Tudo então, né? Porque é difícil pegar isso aí do meio.
0: Não, não tá, não. Não tá,
1: não. Não. Tem
0: é,
1: erro, não.
0: É ilusão de sexo, é ilusão alcoólica. It's a sexual illusion, delusion.
1: Tá tudo de novo.
0: It's an alcoholic delusion.
1: Então presta atenção nessa bosta aqui.
0: Não, peraí, presta atenção na bosta. Luluza, Luluza, eu vou ficar famoso.
1: Vou me casar contigo.
0: Depois do carnaval. Ah, essa é.
2: Ok.
0: Escuta, eu quero aquele cara cortando pau lá do outro lado do rio. Oi, João, tu não vem almoçar, não, pô?
1: Quem?
0: Aí introduça. Ah, gente, quem?